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1: Nossa galera, e benza Deus, tá?
2: E aí?

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2: Tuzão, vocês chegaram aqui pra cantar uma só, não tem a mínima graça, velho. Sério mesmo.
3: Tem que ter mais.
2: Não, eu acho que pagode é assim. Posso ir?
3: Vai, meu compadre.
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0: E essa aqui, velho?
1: Vai.
0: Ó, se liga. Eu tinha tudo pra não ir. Foi pura sorte, te conheci nesse domingo. Nesse domingo. Pedi licença, tá?

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0: se dizer que o samba veio do morro.
1: Não tem.
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1: É, exato. 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
1: Senhoras e senhores, muito pagode no encontrinho com bom gosto.

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0: gente, seu Jorge na área.
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0: Que noite perfeita, minha gente. Quem gostou, põe a mão lá pra cima e faça muito barulho.
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1: Guarulhos, recebam com muito carinho Soul Black. Vem pra cá, rapaziada. Vambora, família. Uou!

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0: Caraca, meu irmão, obrigado. Coisa linda.
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3: Meus irmãos do Restaura, muito obrigado por esse carinho maravilhoso, por estar aqui.

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2: Vem aqui pra cantar esse pagode junto com a gente.

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2: E aí?

0: Pet, seu Jorge na área.
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2: 3. Que honra ter vocês aqui com a gente. Alegria.

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1: Misturadinho 3.
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0: Muito obrigado. Muito obrigado.
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1: Vamos cantar, vocês conhecem muito bem o nome dessa música, Me Bloqueia.
2: Mas vai cantar!

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1: Vovô Churrasquinho. Essa é a nossa música, meu pai.

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0: senhoras e senhores!
1: Tudo isso aqui é de propósito,
0: obrigado, parceiro. Família!
1: Mais barulho, parabéns, pro Bom Gosto aí!
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1: Tu é doido, a vibe do Cadete tem que respeitar. 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
2: Thiago Soares e Miltinho no encontrinho, senhoras e senhores.
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1: Eu finjo que acabou, e acabou, e acabou, e acabou.
2: Por que que acabou, Santana?
1: Acabou porque ela se foi.
2: Foi embora?
1: Foi embora, levou
2: tudo. Meu Deus.
1: Vamos cantar Se Foi. Grupo No Sigilo, Davi Quarelli, nosso irmão, bora.

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2: Essa aqui se chama Linguagem do Amor.

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1: Tuzão, vocês chegaram aqui pra cantar uma só, não tem a mínima graça, velho. Sério mesmo.
2: Só tem que ter mais.
1: Não, eu acho que pagode é assim. Posso ir?
2: Vai, meu compadre.
1: Então vou junto.

tinha suspirado, tinha beijado o papel devotamente. Era a primeira vez que lhe escreviam aquelas sentimentalidades, e o seu orgulho dilatava-se ao calor amoroso que saía delas, como um corpo ressequido que se estira num banho térmico. Sentia um acréscimo de estima por si mesma e parecia-lhe que entrava enfim numa existência superiormente interessante, onde cada hora tinha o seu encanto diferente, cada passo conduzia a um êxtase e a alma se

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2: Alô, Pique Novo! Um pique de balacobaco. Pra gente é uma honra, tá? A honra é nossa.

0: Tiaguinho!
1: Revelação!
0: Caraca, meu irmão, obrigado. Coisa linda.
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2: Enquadrinho! Nosso vovó abençoado. Alô,
0: enquadrinho! 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
1: Forte mesmo, encontrinho. Só no swing no balanço assim, ó. 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

0: Martileto Encontrinho!
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0: Palma da mão! Tchá! Coisa linda!

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1: Meus irmãos do Restaura, muito obrigado por esse carinho maravilhoso.

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2: Vem aqui pra cantar esse pagode junto com a gente.

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1: 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E aí?

0: Vinícius, seu Jorge na área.
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2: 3. Que honra ter vocês aqui com a gente. Alegria.

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1: Estouradinho em 3.
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0: Muito obrigado. Muito obrigado.
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